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0: Muito bem, de volta por aqui no Vibe da Nova. E eu sei que você sabe o que vai rolar a partir de agora aqui no Vibe da Nova. Eu sei que você sabe, viu? Pois é, a partir de agora vai rolar só as queridinhas selecionadas pra você aqui no Sabadão VIP do Vibe da Nova.
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0: Começando ao som de Shakira.

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0: Legal, tem o som da Mari Fernandes, Teu Amigo Cuidou.
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0: 9h30 na Nova, ótima noite.

Legal, legal, tá aí o som do PPA, o Pedro Paulo e Alex, e a Ana Castela e a Dabon, fechando aqui a nossa programação. Já tá na hora de ir embora, né? Como diz a senhora minha mãe, tudo que é bom dura pouco, então é hora de dar tchau, né? Pois é, e aí, gostaram da programação de hoje, desse sabadão? Eu adorei a sua companhia, então, ó, foi fantástico. Segunda-feira, logo depois da Hora do Ângelus, com nosso querido Padre Carlos Altuer e Luiz Nascimento, a gente tem um novo encontro para mais uma semana que vai começar, hein, galera? Um beijo e um cheiro, e até segunda-feira, se Deus quiser. Bom finalzão de semana para vocês. Juízo, hein, galera? Tudo com moderação. Na segunda-feira, eu quero te encontrar aqui, através das ondas sonoras da 88.3, a mais ouvida, a queridinha da região. Bom, pra fechar, Negra Ali, vai dar certo. Valeu, pessoal. Tchau, tchau.

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1: Se você tivesse um pedido pra fazer essa noite pra mim, qual seria? Já pensaram em alguma coisa? Se tivesse uma oportunidade na vida, qual seria? É? Cantar junto comigo? É? Às vezes a gente deixa passar oportunidades na vida. A gente recebe uma oportunidade, duas, três, e mesmo assim a gente insiste em errar. Nesse caso, na história dessa música aqui, ó, aconteceu mais ou menos assim. Vocês vão ver só.

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dia, numa rua da cidade, eu vi um velhinho sentado na calçada, com uma cuia de esmola e uma viola na mão. O povo parou para ouvir. Ele agradeceu as moedas e cantou essa música que contava uma história, que era mais ou menos

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4: Bom dia, meu amigo. Bom dia, meu irmão. Bom dia, família. Estamos chegando mais uma vez com o nosso programa Palavra da Igreja, neste domingo, dia 20 de setembro, quando celebramos o 25º domingo do nosso tempo comum. Bom dia, pais e filhos, filhos e pais. Bom dia, comunidade. Bom dia, Igreja Viva. Bom dia aos grupos que passaram durante toda a semana refletindo sobre o livro A Profecia de Daniel, os encontros em família. Agradecemos a Deus a vida, o esforço, a dedicação, o empenho. Renovemos o nosso compromisso de continuarmos rezando pelos doentes, enfermos, famílias enlutadas, idosos, todos os que contam com as nossas preces, os que estão recuperando a sua saúde, sua autoestima, sua vida, nas APAques da nossa região, nos presídios, nos centros de reabilitação, nas casas de saúde. Que Deus abençoe você, prezado ouvinte, querida família, neste 25º domingo do tempo comum. A liturgia da palavra nos convoca a rever nossas atitudes em relação a Deus e ao próximo e perceber se estamos respondendo ou não aos apelos que Deus nos faz. Ele nos chama a qualquer hora, em qualquer momento da nossa vida, e nos trata

de acordo com a sua justiça. Faz-nos refletir também sobre a comunidade eclesial na qual somos convidados a servir, a colocar a vida à disposição do reino. Nesta vinha do Senhor, que é a comunidade ou a sociedade, que tipo de pagamento nós recebemos por nossos trabalhos em prol da vida? Quando recebemos e como recebemos? As leituras de hoje nos dão as respostas, porém alertam-nos de que os nossos procedimentos, nossa maneira de pensar e de ver o mundo não é a mesma de Deus. Deus age diferente de nós. Seu conceito de justiça não é o mesmo que temos. É isso que lembra a profecia de Isaías na primeira leitura. Para entender a lógica de Deus, duas coisas são fundamentais: conversão e ver as coisas com o olhar de Deus. Reze comigo a oração deste domingo. Ó Deus, que resumistes toda a sagrada lei no amor a Deus e ao próximo, concedei-nos que, observando os vossos mandamentos, mereçamos chegar à vida eterna. Por nosso Senhor Jesus Cristo, vosso Filho, que é Deus e convosco vive e reina na unidade do Espírito Santo, por todos os séculos dos séculos. Amém. Prezado ouvinte, querida família, o evangelho deste final de semana, temos o texto de São Mateus, capítulo 20, versículos de 1 ao 16. Naquele tempo, Jesus contou esta parábola a seus discípulos. O reino dos céus é como a história do patrão que saiu de madrugada para contratar trabalhadores para sua vinha. Combinou com os trabalhadores uma moeda de prata por dia e os mandou para a vinha. Às 9 horas da manhã, o patrão saiu de novo, viu outros que estavam na praça desocupados e lhes disse: ide também vós para minha vinha e eu vos pagarei o que for justo. E eles foram. O patrão saiu de novo ao meio-dia e às 3 horas da tarde e fez a mesma coisa. Saindo outra vez pelas 5 horas da tarde, encontrou outros que estavam na praça e lhes disse: por que estáis aí o dia inteiro desocupados? Eles responderam: porque ninguém nos contratou. O patrão lhes disse: ide vós também para minha vinha. Quando chegou a tarde, o patrão disse ao administrador: chama os trabalhadores e paga-lhes uma diária a todos, começando pelos últimos até os primeiros. Vieram os que tinham sido contratados às 5 da tarde, e cada um recebeu uma moeda de prata. Em seguida, vieram os que foram contratados primeiro e pensavam que iam receber mais. Porém, cada um deles também recebeu uma moeda de prata. Ao receberem o pagamento, começaram a resmungar contra o patrão. Estes últimos trabalharam 1 hora só, e tu os igualastes a nós, que suportamos o cansaço e o calor o dia inteiro. Então o patrão disse a um deles: amigo, eu não fui injusto contigo. Não combinamos 1 moeda de prata? Toma o que é teu e volta para casa. Eu quero dar a este que foi contratado por último o mesmo que dei a ti. Por acaso não tenho o direito de fazer o que eu quero com aquilo que me pertence? Ou estás com inveja porque estou sendo bom? Assim, os últimos serão os primeiros
e os primeiros

primeiros serão os últimos. Palavra da salvação. Glória a vós, Senhor. Prezado ouvinte, querida família, o evangelho deste domingo traz a parábola que Jesus contou aos discípulos sobre um patrão que saiu pelas praças, pelas ruas, para buscar trabalhadores para a vinha. Logo cedo, o patrão encontrou os primeiros e os contratou por uma moeda de prata. Às 9 horas da manhã, continuou procurando e contratou outros, fazendo o mesmo ao meio-dia e às 3 horas da tarde e, por último, às 5 da tarde. Tendo os últimos trabalhado apenas 1 hora, no final do dia de trabalho, pagou cada um deles, conforme tinha acertado, 1 moeda de prata. Os últimos que receberam antes, e quando chegou a vez dos primeiros, animados, pensavam que ganhariam muito mais, mas também receberam aquilo que fora combinado, 1 moeda de prata. Como não paravam de murmurar, um deles recebeu uma advertência séria do patrão: "Estás com inveja porque estou sendo bom?" A parábola, caro ouvinte, querida família, rompe com a lógica do mérito que está instalada na nossa mente, mas também no nosso coração. O que está em jogo não é a relação econômica, não é o custo-benefício. A parábola ajuda a compreender e a viver a fé. Uns acolheram antes, outros mais tarde, mas para todos a graça, a bênção, o amor do Pai são os mesmos. Somos nós, hoje, os trabalhadores da última hora. Isso não significa que quem acreditou primeiro tenha privilégios. A parábola provoca a trocar a lógica do privilégio pela lógica da pura gratuidade do amor grandioso de Deus. A fé, caro ouvinte, é um mistério. Uns a receberam e vivem com maturidade. Outros a descobriram e vivem com imaturidade. E outros ainda não vivem e não deixam de ser pessoas boas. Não cabe a ninguém exigir a maior parte e querer aprontar outros caminhos e nem mostrar a direção em que Deus deve ser bom. Pior ainda, pode ser a tentativa de estabelecer com Deus uma relação mercadológica. Eu ofereço isso e quero em troca aquilo. Deus é sempre bom, generoso, gratuito. A fé, caro ouvinte, querida família, é um mergulho grandioso neste amor para amadurecer a vida no caminho do bem, superando a lógica dos mais fracos, dos privilegiados, deixando Deus ser Deus do jeito de Deus, daquilo que é próprio de Deus. E o próprio de Deus está revelado nas atitudes de Jesus: "Não vim para ser servido, mas vim para servir." A lógica de Jesus é a lógica do Pai: os últimos serão os primeiros e os primeiros serão os últimos. Quem se sente privilegiado não vai alcançar os méritos humanos, mas Deus age de uma forma diferenciada. Busquemos na reflexão deste final de semana entender um pouquinho mais aquilo que Deus tem reservado para cada um de nós. Pai nosso que estais no céu, santificado seja o vosso nome. Venha a nós o vosso reino. Seja feita a vossa vontade, assim na terra como no céu.
O pão nosso de cada dia nos dai hoje.

hoje, perdoai as nossas ofensas, assim como nós perdoamos a quem nos tem ofendido, e não nos deixeis cair em tentação, mas livrai-nos do mal. Ave Maria, cheia de graça, o Senhor é convosco, bendita sois vós entre as mulheres, bendito é o fruto de vosso ventre, Jesus. Santa Maria, Mãe de Deus, rogai por nós, pecadores, agora é na hora de nossa morte. Amém. Prezado ouvinte, querida família, grande abraço, bênçãos de Deus, alegria e paz, um feliz final de semana. Os votos de uma semana abençoada e feliz, mas também não nos esqueçamos, ainda temos um caminho pela frente neste mês de setembro, no mês da Bíblia. Deixemos-nos guiar e conduzir pela palavra. Música inspiradora, venham trabalhar na vinha, pela intercessão de São Lourenço, de Nossa Senhora, Mãe de Deus, Mãe da Igreja e Nossa Mãe, desça sobre você, sua família, nossos lares, a bênção de Deus Todo-Poderoso, Pai, Filho e Espírito Santo. Amém. Felicidades e até no próximo domingo, em novo programa Palavra da Igreja.

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0: Vem comigo, você ligado aqui na ZYC 726, Rádio Nova, a minha e a sua.
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1: Iniciamos para você mais uma edição do Clássicos da Nova. Um bom dia, né? Uma manhã maravilhosa de domingo para vocês. Hoje, dia 20 de setembro de 2026. Sejam muito bem-vindos. Nós vamos iniciar mais um programa, né? Que você que tá aí do outro lado fica aguardando aos domingos. Então, você ouvinte que tá a fim de participar, fazer parte da nossa playlist neste domingo, pode deixar uma mensagem de texto ou de áudio no

Só você seguir e pode dar uma sugestão também durante a programação de algum clássico pra gente estar fazendo aqui o arquivo do Clássicos da Nova. Então, pra você que tá passando a BR-262, boa viagem pra você, inclusive no mundo da música. Nossa primeiríssima de hoje, o som de Nexus, Never Disappear, 6:19.

ótimo domingo pra você. Tem o som de Puff Daddy. Hoje, dia 20 de setembro de 2026, pra vocês, clássicos da nova. O melhor estilo em música de todos os tempos. Lembrando que a partir das 7 tem a sua participação. Bias for Fears.

aí, já mandou pra gente a sua mensagem de texto ou de áudio? Tô aguardando você, hein? A partir das 7 tem a sua participação. Agora o som de Bidinhas, 10 para 7.

Músicas que marcaram época. De volta pra você aqui no Clássicos da Nova. Chegando agora o som de Ben Harper. 6h58.

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1: Muito bem, agora é hora de você ficar bem informada aqui na programação da Rádio Nova FM. A hora certa, 7:01. Sejam muito bem-vindos. Vamos lá agora, dando informação para você em tempo real. E lembrando aí, né, que hoje amanhecemos com 16 graus. A partir das 5 horas da manhã, já estava fazendo muito frio aqui em Manhuaçu. E a gente vai estar passando para você, né, a nossa... Nosso clima aqui na cidade de Manhuaçu. Nesse exato momento, 16 graus, céu nublado. Está marcando hoje o máximo, que pode variar de 24 até 25 graus. E o mínimo para hoje é de 13 a 14 graus Celsius, tá? Nós continuamos o nosso Clássicos da Nova, trazendo mais informações para você. Inclusive, eu vou deixar um abraço aqui para quem já está sintonizado conosco, curtindo a programação do Clássicos da Nova, né? Sejam muito bem-vindos. Vocês que estão curtindo em Simonésia, Ipanema, você também que está em Duranté, Lajinha, um bom dia para você. Vamos lá para as informações. Minas Gerais não terá restrição estadual à venda de bebidas alcoólicas durante as eleições de 2026. O governo estadual informou que não será publicada uma norma específica para impedir a comercialização de bebidas no período de votação. A decisão foi definida em conjunto pelo governo de Minas Gerais e pelas forças de segurança.

0: Segurança, em alinhamento com o Gabinete Institucional de Segurança do Tribunal Regional Eleitoral de Minas Gerais, o TRE de Minas. O primeiro turno das eleições está marcado para o dia 4 de outubro. Lembrando você, mais uma vez, que o primeiro turno das eleições está marcado para 4 de outubro. Caso haja segundo turno, a votação será realizada em 25 de outubro. Mais informações, é só você acessar tribunadoleste.com.br.
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0: Aumente o seu volume, vem comigo. Você ligado aqui na ZYC 726, Rádio Nova. 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Agora sim, tá valendo a sua participação na nossa programação. E agora, o som de Benjamin Orda. Até você mandar aqui, né, a sua mensagem de texto ou de áudio. Stay the night. 74.

Valendo a sua participação pelo 33984541735. Bom dia pra dona Margarete. Tá na escuta, tá ouvindo a gente em Vespasiano.

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0: essa canção, Everything But The Girls, com Missing. Também teve o som de Alceu Valença, La Bella de Ju, ficando aí o som do Ben Brothers, com Let Me Down. Ah, essa música é muito linda. Benjamin Ward, Stay The Night. Vamos lá pro nosso WhatsApp. Quem tá aqui conosco, fala comigo, bebê. Bom dia.
1: Oi, Cleide, bom dia, tudo bem?
0: Tudo bem.
1: Bom dia, vai aí.
0: Fala, Ivone.
1: E a música hoje, Lara Fábia, oferecer meus filhos, Lucinei, Ademir, Cristiane, Carlos Alberto, minha sobrinha Carlos Redor, minha sobrinha Bibi, pra Jandira Gomes, Daniel de Lima, Dona Margarete, e pra você, obrigado, minha rádio, nova filha.
0: A Ivone acordou cedo, né, Ivone? Bom dia pra você, um ótimo cafezinho aí com a família. A Andréia também acordou cedo, tá curtindo a programação? Fala, Andréia.
2: Bom dia.
0: Mais bom dia.
2: Mais um domingo chegou.
0: Graças a Deus.
2: Nós estamos aqui ligadinhos. Andréia Barbosa, Leandro, Carlos de Ponte do Silva. Hoje gostaria de ouvir o Bryan Adams, Heaven. Eu ofereço pra todos os ouvintes, meus filhos e meus netos. Muito obrigado, eu sou maior.
0: Mais uma participação chegando por aqui.
3: Bom dia, Cleide.
0: Bom dia, Alisson.
3: Bom dia. Gostaria de ouvir uma música com Sandra de Sá, que é você. Oferecer para todo mundo do programa aí, do bairro Batia.
0: Uhum.
3: Todo mundo que estiver ouvindo aí, muito obrigado. Fico com Deus e bom trabalho para você.
0: Eu que agradeço a sua participação, tá? Muito obrigada a você por ter acordado cedo, ligado o rádio e tá dando aí audiência pra gente cedinho nessa manhã de domingo. Ah, Alisson, um bom dia pra você, querido. Vamos de música? Bryan Adams, Heaven, na sequência Sandra de Sá, Kid Abelha, James Blunt, só música bonita.

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0: Copa, 7h37.
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0: Bora lá mandar beijo e abraço pra moçada que tá nas redes sociais, é claro. Vou deixar um abraço especial pra uma pessoa pra lá de especial, gente. Mora em Matipó, ouve aqui a rádio, é o Wallace Miranda. Uma pessoa super querida, né, Wallace? Ele mora na cidade de Matipó e tá sempre ouvindo a programação do 88,3 com Cleide.

bate-pota. Wallace, seja muito bem-vindo, meu bem. Wallace é uma pessoa maravilhosa. Temos aqui também mais uma participação. Vou deixando um abraço para você, querida Janaína. Um beijo para Janaína. Vou deixando um alô também para Isabel Magalhães, em Matipó. Abraços aí para Luciana, no loteamento do Celinho também, em Matipó. Tá, Luciana? Beijão para você, meu bem. Vou deixando um abraço para Tereza Dávila, que também mora em Matipó. Temos muitos ouvintes na cidade de Matipó. Alô, você da Sucanga, também do Córrego São Joaquim, Mixirica. Sejam bem-vindos, tá, gente? Vamos de música? James Blunt. 7h39.

0: Aí, bom dia, Cleide. Também tô ligadinho a nós, sempre curtindo os clássicos com a Cleide. Ô, Cleide, bom recordar os bons tempos. Leonel Reis, estou com o Nil pra nós aí. Tô te ouvindo no bairro do nosso aparecido, Sebastião. Ligadinho aqui, na nova. É nóis, bom dia, bom domingo aí, bom trabalho.
1: Esse é o nosso querido Sebastião, né, Sebastião? Curtindo a programação do Clássicos. Menino, me conta aí como é que tá o frio na sua casa? Você já tomou aquele cafezinho quentinho, Sebastião? Esse é o Sebastião Garcia. Ele participa todos os domingos conosco no Clássicos da Nova. Vamos de Lionel Richie? Eu também tô com vontade de ouvir um Lionel Richie. E pra você, Lady, há quanto tempo eu não ouço essa música?

0: Clássicos da Nove, o som de Lionel Rich com a música Lady. Abraços agora pro Ítalo e pra Glória, nossos ouvintes também de todos os domingos. Um bom dia pra vocês dois. Pra matar a saudade, agora tem Sai Guarabira, rock chanteiro, pedido do Ítalo e da Glória. 7h47 na nossa programação, seguindo com Clássicos da Nova.
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0: Agora é hora de você ficar bem informado aqui na Nova FM, trazendo umas informações para você, né? Você que tá aí do outro lado do rádio, um bom dia onde quer que você esteja. E você, né, que tá afim de participar da nossa programação todos os domingos, você pode estar entrando em contato conosco, tá bom? Tanto pelo nosso WhatsApp, também quanto as redes sociais, no direct. Cleide Borges, locutora, você pode estar acessando lá, dando sua opinião de clássico para o final de semana. Mas vamos lá agora para as informações. Auditoria das urnas e treinamento de mesários marcam preparação para as eleições 2026 aqui em Manhuaçu. A Justiça Eleitoral intensifica aqui na cidade de Manhuaçu os procedimentos de preparação para as eleições 2026, que terão o primeiro turno realizado em 4 de outubro. Entre as medidas estão os mecanismos de auditoria das urnas eletrônicas e também o treinamento dos mesários que atuarão nas sessões eleitorais. O juiz eleitoral da comarca aqui de Manhuaçu, doutor Valteir José da Silva, destacou a importância dos procedimentos de fiscalização e auditoria para o processo eleitoral. Segundo ele, a urna eletrônica passa por diferentes mecanismos de verificação antes, durante e depois da votação. Um dos procedimentos é a emissão da Serésima relatório produzido antes do início da votação e que comprova que não há votos registrados na urna. Ao final da votação, às 17 horas, emitido o boletim de uma urna e o documento que apresenta a quantidade de votos registrados naquela sessão. A legislação eleitoral prevê a emissão desses documentos e estabelece mecanismos para sua fiscalização. Além desses procedimentos realizados nas próprias sessões eleitorais, existem testes de integridade e de autenticidade dos sistemas. Para as eleições 2026, o Tribunal Superior Eleitoral prevê a realização por amostragem do teste de integridade das urnas eletrônicas e também do teste de integridade com biometria. Os procedimentos são realizados de forma pública e podem ser acompanhados pelas entidades fiscalizadoras. Continuando o nosso Clássicos da Nova, a qualquer momento a gente volta trazendo informações para você. Mais detalhes, acesse tribunadoleste.com.br. E de acordo com o clima tempo, bem no centro de Manhuaçu, nesse exato momento, 17 graus, o céu continua nublado, ainda está bem friozinho por aqui. Mínimo está marcando de 13 até 14 graus. E também o máximo pode estar chegando aí, variando entre 24 a 26 graus Celsius durante, né, o nosso dia, nossa tarde de domingo. Para você agora, arquivo do Clássicos da Nova.
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0: A hora certa, 8:08.
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0: Yes! Vamos lá pro primeiro arquivo de hoje, o Pretty Woman. É um dos maiores clássicos da história do rock, lançada pelo cantor e compositor norte-americano Roy Orbison em 29 de agosto de 1964, pelo selo Monument Records. A música se tornou a faixa de assinatura do artista, alcançando o topo das paradas mundiais, incluindo a Billboard Hot 100 dos Estados Unidos e o topo da parada de singles do Reino Unido. Essa música que fez um grande sucesso e ainda continua fazendo em outras versões, né? Mas a gente vai estar passando para você aqui com a versão original de John

0: belíssimo arquivo de hoje. Johnny Rivers, The Pretty Woman.
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0: Nova, 8h20.
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0: Bora lá falar de mais um clássico. É uma canção agora que eu vou estar passando para vocês, totalmente ficcional, do cantor e compositor norte-americano Richard Marx, lançada em 28 de janeiro de 1992 como o segundo single do seu terceiro álbum de estúdio Rush Street, de 1991. A música se distanciou das baladas românticas tradicionais do artista ao apostar em um tom sombrio, cinematográfico e também de suspense. Para sua surpresa, Hazard tornou-se um fenômeno global. Em abril de 1992, ele atingiu a nona posição da Billboard nos Estados Unidos e alcançou o topo da parada adulto contemporânea. Intencionalmente, a canção foi number one na Austrália e alcançou o top 3 no Reino Unido, na Irlanda e no Canadá. Para você, mais um arquivo do Clássicos da Nova, Hazard, com Richard Marx.

Mais um arquivo aqui no Clássicos da Nova. Vou deixando agora um beijo para um casal, gente, que é nota mil e também tá sempre curtindo Clássicos da Nova. Um beijão para você, Fabiana, aí na Baixada. Ela tá no restaurante agora, tá lá preparando, né, aquele almoço delicioso para vocês que são clientes deles aí, almoçar um pouquinho mais tarde, né? Então, um beijo aí para Fabiana e para você, Elias. Um ótimo domingo.

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0: Nova, 8h37. Vou deixando um abraço pra moçada que ela vai chegando devagarzinho aqui, né? No nosso WhatsApp, dormir até mais tarde. Sérgio, um bom dia pra você e pra sua família. Sandra Batista Dutra, um bom dia pra você, minha querida. Muito obrigada pelo carinho da audiência.
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0: Vamos lá falar de mais um clássico? Vamos! Então vamos falar agora de uma música de 1994. É uma balada romântica do pop rock lançada na década de 90 pelo cantor e compositor jamaicano Andrew Donalds. A canção faz parte do seu álbum de estreia, auto-intitulado, e se transformou em um dos maiores fenômenos musicais dos anos 90, especialmente aqui no Brasil. Embora Andrew Donalds tenha alcançado relativo sucesso nos Estados Unidos com outra faixa, que é a Michelle. Gente, essa música é muito boa, né? No Brasil foi também Save Me Now. Então a gente vai estar passando essa canção, que se tornou um hino atemporal. O sucesso estrondoso aconteceu após a música entrar para a trilha sonora internacional da novela Cara e Coroa, de 1995, entre 1996, da Rede Globo, né, embalando aí as tramas românticas da produção. O famoso refrão Save Me Now, salve-me agora, né, me salve agora, não deve ser interpretado de forma literal. Funciona como um desabafo lírico de quem precisa de um porto seguro para se não perder emocionalmente. Vale a pena ouvir essa canção muito linda da década de 90. Agora, no Clássicos da Nova. 8h39, Andrew Donalds, Save Me Now.

de John Bon Jovi, I'll Be There For You, roupa nova, Andrew Donald, Save Me Now, mais um arquivo girando por aqui. Vamos pro intervalo, daqui a pouquinho tem o último arquivo de hoje, no Clássicos da Nova.

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3: Nova 8:55.
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3: Vamos falar do último clássico de hoje, a canção Across the Lines. Pois é, lançada em 1988, do aclamado álbum de estreia homônimo da cantora e compositora americana Tracy Chapman. É uma de suas obras mais impactantes e politicamente carregadas. Embora a letra soe com uma crônica social geral, a música foi escrita em 1985 baseada em um incidente pessoal trágico. Foi um ataque motivado por racismo que Tracy Chapman sofreu durante a sua adolescência. E essa música, né, ela fez e cantou na década de 85 e em 2001 ela relembrou essa nova versão dessa canção que ela lançou para poder reviver, né, e também superar o que ela passou em 2001 nessa forma trágica, né, de ter sofrido um tipo de racismo na época e era muito frequente. Tracy Chapman superou tudo isso, hoje é uma estrela e será em nossas mentes com essas canções maravilhosas. Para você, o último arquivo de hoje, Across the Lines, com Tracy Chapman.

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17: De volta na Nova, trazendo informações para vocês. Dois atletas de Manhuaçu participaram no último fim de semana do Campeonato Pan-Americano de MMA Amador, realizado em Monterrey, no México. Luiz Felipe Cerqueira, de 15 anos, manhuaçuense e atualmente residente em Alto Caparaó, conquistou a medalha de ouro. Lá, já o Lauan Santana Dornelas, de 17 anos, também de Manhuaçu, ficou com a medalha de bronze. Os dois atletas foram os únicos representantes de Minas Gerais a conquistar vaga para integrar a seleção brasileira e disputar o campeonato, né, competição internacional. Durante o campeonato, Lauan passou por momentos de superação após perder a primeira luta. Segundo o atleta, ele chegou a pensar em não retornar ao octógono, mas recebeu apoio do pai, do professor Rony e também dos demais integrantes da seleção. Na sequência, voltou a competir e conquistou a medalha de bronze. É uma felicidade, ele disse, né? Uma felicidade enorme, e a gente sabe aí que está representando não só a gente, nossas famílias, mas também nossa região. Poder voltar para casa com medalha de uma competição desse nível e levar o nome de Manhuaçu e Alto Caparaó para fora do Brasil é muito gratificante, afirmou Lauan. O atleta também destacou a sequência da preparação para as próximas competições. Segundo ele, os treinamentos e disputas continuam no Rio de Janeiro, enquanto o objetivo para 2027 é buscar a participação do Mundial de MMA, previsto para previsto, né, para o ano que vem. Então, ficando para você aqui mais informações, de volta a qualquer momento, né? Mais tarde, daqui uma hora, com Adriano Dias. E vamos que vamos, o clássico da nova não para.
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17: Nova 97, atualizando você com clima tempo no centro de Manhuaçu, 18 graus, o céu continua nublado, mínimo para hoje de 12 a 14 e máximo de 22 a 24 graus.
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17: Aumente o seu volume, vem comigo, você ligado aqui na ZYC 726, Rádio Nova, a minha e a sua.
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17: continuando para você o nosso Clássicos da Nova. Agora tem o som de Dire Straits, The Doors. E vamos lá agora viajar no mundo da música.

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0: contagiante, ó. Goldplay! Vamos lá pro intervalo, daqui a pouquinho tem mais.
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finalizar agora o nosso Clássicos da Nova. A gente tá chegando finalzinho e eu vou fechar com chave de ouro hoje. Eu não sei se vocês conhecem essa cantora, mas essa cantora também é clássica. Ela tem uma música que vocês vão conhecer e lembrar que é aquela Run, baby, run, baby, run, baby, run, baby, run. Lembrou? Essa música é um dos clássicos, né? De Sheryl Crow. Mas hoje a gente vai fechar com If Makes Me You Happy, que é um dos maiores sucessos da carreira da Sheryl Crow, lançada em agosto de

1976 como o primeiro single de seu segundo álbum de estúdio auto-intitulado. Alcançou aí a 10ª posição na parada norte-americana da Billboard nos Estados Unidos, 9º lugar no Reino Unido, além de atingir o topo das paradas no Canadá. Prestou atenção? Pelo desempenho da música, Sheryl Crow conquistou o Grammy de melhor performance vocal feminina de rock em 1997. Então, vale a pena a gente ouvir de novo. E a nossa saideira de hoje é essa. If you make us happy, Sheryl Crow. Tchau, gente. Tô indo nessa. Vem chegando aí Adriano Dias pra dar sequência à nossa programação aqui na Nova 88,3.

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0: gente, domingão, e eu tô chegando pra fazer parte dessa manhã gostosa de domingo aqui na Nova FM. Quem ouve sabe o que quer. Hora certa pra você, 10 horas mais 5 minutos.
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1: Oi, gente, tô chegando. Bom domingo pra você. Que coisa boa saber que você está ligado, que você está interligado, conectado com a gente em 88.3. A partir de agora, sou eu, Adriano Dias, fazendo companhia a você nesse domingão. Domingão super especial, porque você do outro lado do rádio tá curtindo a gente pelo tradicional radinho em 88.3 ou pelos aplicativos da Rádio Nova FM, curtindo a maior, a melhor. Quem ouve sabe o que é. Tá onde? Tá em casa? Tá ligado com a gente? Tá no trabalho? Aquele abraço pra você. Obrigado pela sua audiência. Muito obrigado pela sua companhia, tá bom? Olha, quero fazer um convite a você. Aumenta o volume desse radinho. Isso porque o Estação Nova tá começando até a 1 da tarde. Eu, Adriano Dias, faço companhia a você nesse dia 20 de setembro de 2026. Então venha pra cá, venha fazer parte dessa manhã gostosa, desse domingão especial, aonde você estiver tomando aquela breja, fazendo aquele churrasco, almoçando, curtindo a nova, curtindo a maior, curtindo a melhor, porque, claro, quem ouve sabe o que quer. Então venha pra cá fazer parte, porque o Estação tá no ar. Vem pra cá, aumenta o volume. 10 e 6, bom dia pra você.

0: legal demais, 10 e 12, esse foi o som do Felipe Rodrigo, errou, tá errado, tá bom? Então vamos fazer o seguinte, não erra, principalmente meu amigo, minha amiga, no casamento, não erra, não vacila, porque se errou, tá errado, não adianta depois justificar o injustificável, tá certo? Então continue conectado com a gente, com a Marvila cantando, colecionando erros. Rapaz, tem gente que adora colecionar erros, né? Ai, meu Deus do céu. 10 e 13 aqui na 9 e a galera tá aqui curtindo a 9 FM, curtindo a maior estação que tá só começando até a 1 da tarde. Só tem música boa pra você. Bom dia!
1: Bom dia, Cleide Borges. Aqui é o Sérgio do bairro Nossa Senhora Aparecida.
0: Sérgio, me ajuda aí, cara.
1: Gostaria
0: me ajuda
1: de ouvir aí, a música com RPM, Paulo Ricardo, com Olhar 43.
0: Te falar uma coisa, hein?
1: Eu fiz pra todos os ouvintes. Quem ouve sabe o que quer. Bom dia.
0: Valeu, Sérgio.
1: Um querido abraço por Deus.
0: Abraço pra você. Ô, Sérgio, Adriano Dias, rapaz. Então, juízo, rapaz. Vamos fazer o seguinte... Toma um café, acorda, toma um banho, isso, porque eu vou te falar uma coisa, hein? Agora 10 horas da manhã, 10 e 15 praticamente, o cara fala Cleide Boss, Cleide Boss estava aqui no Clássicos da Nova, com um programa que é magnífico, maravilhoso, audiência total, audiência lá em cima, a número 1 da Cidade Nova FM, quem ouve sabe o que é, grande Sérgio, abraço para você, meu querido, obrigado pelo carinho. Quem passa por aqui já mostrou uma mesinha de café caprichada, com aquele cafezinho, com aquele lanchinho da manhã, ele viria.
2: Se meu final de semana e meu primeiro dia da semana estava bom, o meu amigo do coração, o melhor radialista de Manhuaçu e da região, vai ficar melhor ainda.
0: Valeu,
2: bom dia, Adriano,
0: bom
2: você,
0: dia,
2: a toda a sua família, a todos os manhuaçuenses da região. Um feliz final de semana abençoado
0: para
2: nós todos, né?
0: Claro.
2: E se der um tempinho, toca aquela... Eu quero mais falar com ela, né? Pieirinha tá arrastando um murcho no chão, murcho.
0: É,
2: fica rapaz. Com Deus, Nossa Senhora Aparecida, que você sempre vem, meu irmão.
0: Não, fica assim não. Levanta a cabeça, porque hoje é domingo, primeiro dia da semana. Tudo vai dar certo.
3: Bom dia. Ana Maria do Colo do Resgate Batido. Passa uma música pra mim aí do Henrique Juliano, mais nova dele. Preço pra você, pra todos que estão ouvindo, também
0: obrigado.
3: Toda a minha família.
0: Então tá bom. Um abraço. Sempre.
3: Tô aqui fazendo arroz com pato. Vamos almoçar com nós?
0: Arroz com pato.
3: Tô fazendo.
0: Ó, tô só ouvindo a panelinha de pressão cozinhando patinho. Ai, ai, ai, meu Deus do céu. Eu estou chegando para almoçar com você, tá bom, Ana Maria? A todos aí do Corre do Resgate, ligadinhos com a gente. Daqui a pouco tem Henrique Juliano, tem Grupo Menos é Mais, tem muito mais para você rolando aqui, ó. Tem Danilo e Davi, Grupo Menos é Mais, Cleiton e Romário, Henrique Juliano e, claro, com a sua participação.

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0: Olha, 10h28 aqui na Nova. Esse foi o Grupo Menos e Mais Champanhe. Marcos e Belucci com Zé Vaqueiro. Abrindo com Henrique Juliana, Amor dos Outros. E a sua participação aqui na Nova no 984541735. Tô esperando você. É você que tá aí ligado, indo embora pra casa depois daquele dia de trabalho. Aquele abraço pra você. Esse domingão trabalhou só até as 10. Que coisa boa, hein? Agora vai preparar aquele churrasquinho, aquele almoço delicioso. O que que vai ter? Ó, já tem lugar aí que vai ter pato com arroz. Isso, e você vai almoçar o que hoje nesse domingão? Fala pra gente, 984541735. Claro, se você quiser falar. Se não quiser também, só peça a sua música, porque aqui tudo é liberado pra você.

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1: Olha, 10h32 aqui na Nova. Bom domingo pra toda essa galera que tá curtindo. Abraço pros meus amigos frentistas. Posto de gasolina, tá todo mundo trabalhando, curtindo a Nova. Você, amigo caminhoneiro, muito obrigado pela carona que nos dá com 88 no seu dial. Aquele abraço também super especial aos amigos taxistas. Você do aplicativo, você na padaria, você no seu comércio. Ligadinho aqui na Nova. Bom dia pra você, obrigado pela sua companhia. Aumenta o volume, porque tá chegando a menina que tá explodindo nas paradas de sucesso. É o som da Gica.

Olha, 10h38, esse é o som da Giovanna Ribetti, mais conhecida como Chica. Nasceu ali na Rocinha, criada ali na Rocinha, no Rio de Janeiro. Cantora multi-instrumentista, 24 aninhos, transforma uma das suas maiores revelações e potências do pagode atual, fazendo maior sucesso. Esse é o som da menina Chica, que canta muito. Você ouviu o pretexto. Tempo de aprender o som do Belo e tão pouco, e ficou legal demais na voz da Chica, com esse pagode da Chica, que é aclamado projeto musical liderado por essa menina de 24 anos, que está fazendo maior sucesso no Rio, no Brasil e no mundo. 10h39 aqui na Nova, e a galera tá ligada com a gente. Bom dia, Adriana, aqui é Érica Aparecida Faria, do Corgo da Sinceridade. Hoje o tempo está bom para comer aquela feijoada, é verdade. E ela falou que estava comendo aqui um biscoito, esse dia ela estava comendo, sabe, um biscoito de quê? Um biscoito de polvilho. Eu amo café com leite, café, leite em pó e um biscoitinho de polvilho, aí é bom demais, né, Érica? Abraço pra você, obrigado pelo carinho, audiência e companhia. Ela quer ouvir aqui, ó, o som do Panda. Corpo nu. 10h39, hein? Aumenta o volume. Até a uma, que eu faço parte da sua programação.

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1: Olha, 10h45, eu não sou terapia, eu sou do Danilo, mas o Davi Panda Corpo no... Daqui a pouco eu volto com muito mais música pra você aqui na Nova.

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0: Aqui o seu final de semana é muito mais gostoso e especial. Agora faltando 12 para as 11, já tem gente que está acabando de almoçar, comendo aquele macarrãozinho, saboreando aquele macarrão ao alho. Que delícia, hein? Abraço para você, Fátima. Obrigado pelo carinho. Quem vai fazer um almoço caprichado? Falou que era um almoço simplinho e tudo, mas é aquele almoço caprichado. Fala comigo.
1: Adriano, meu irmão do coração, hoje o almoço vai ser bem simples. Uma filé com frita, queijinho derretido em cima.
0: Delícia.
1: E um arroz ao alho na salada. Aproveita, vem pra cá, meu irmão. Você é meu convidado de honra.
0: Rapaz, deu até água na boca, hein? Mas olha, sabe o que eu gostaria de comer nesse domingão? Vou ser sincero pra você. Um empadão com arroz. Sou apaixonado. Se tiver empadão, eu como é toda hora. Delícia. Agora, faltando 11 para as 11.

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0: Pô, legal demais o som do Ferrugem, esse casal do mal, hein? Grande sucesso do pagode lançado pelo cantor Ferrugem, que faz parte do álbum Sentimento. A faixa ganhou enorme, muita repercussão nas redes sociais por conta de uma letra irônica, bem-humorada, que retrata a história daquela traição dupla. O ex-parceiro que assume um relacionamento com alguém que dizia ser amigo. Ai, meu Deus do céu. Essa situação complica demais, mas foi legal demais esse som do Ferrugem, casal do mal. Você ouviu Murilo Rufus e Matheus Fernandes, só com ela, só com ela. Agora faltando quatro para as 11.
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0: Aqui o seu domingo é muito mais gostoso. Mari Fernandes, Telefone Sem Fio.

0: Foi legal demais esse som imparável, um grande sucesso do Grupo Acato com a participação especial do Péricles, lançada em 2025. Essa música, ela se tornou um hino de superação, de fé, de motivação dentro do pagode e na sua vida. Ai de mim se não fosse Deus. Se você chegou aonde você chegou, agradeça a Deus, dobre seu joelho e fala: obrigado, meu Deus, porque se não fosse o Senhor, eu não estaria aqui. Isso aí que a gente precisa fazer todos os dias. Vai sair para trabalhar, agradeça o trabalho que você tem, a família que você tem, o alimento que você tem, por mais simples que seja, agradeça, porque ai de você se não fosse Deus, ai de mim se não fosse Deus, a nossa vida o que seria se não fosse a presença de Deus nos dando força, sabedoria, discernimento, muita paciência para a gente respirar fundo e falar assim: obrigado, mais uma semana começando. 11:02, ouvimos também Mari Fernandes com Telefone Sem Fio, esse telefonezinho sem fio, isso dá problema.
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1: Olha, agora são 11:04, 11:04. Bom dia para você. Olha, rodada 28 do Brasileirão Betano 2026 começou ontem às 4 da tarde. O Atlético Mineiro empatou em 1-1 com a Chapecoense. A Chapecoense foi dentro da Arena RMV, arrancou 2 pontos do Atlético Mineiro. Que situação, hein? No Maião, o Mirassol bateu o Botafogo por 2-0. Estreia do Tite no Botafogo. É, rapaz, o Tite assumiu o Botafogo. No Mangueirão, o Remo perdeu para o Santos por 2-1. Em São Januário, o Machão da Gama, o Vascão, o time da virada, o Bonde da Colina, venceu por 5-0. Quem nem sabia do Curitiba, venceu 5. 1, 2, 3, 4, 5-0 em cima do Curitiba. No Morumbis, o jogo das 20 horas teve lá São Paulo 1, Internacional 0. Olha que situação, em 2016, o Internacional, o ano da queda do Internacional para a Série B, ele estava com os mesmos, ai meu Deus do céu, na 18ª posição, passando uma situação bem complicada, igual está hoje. O Internacional está ali na zona de rebaixamento com 28 pontos, na 18ª posição com 28 pontos. Isso em 2016 foi o ano da queda do Internacional. Será que 10 anos depois o Inter irá cair para a Série B do Brasileirão Betano em 2027? Só no final, aí em dezembro, nós vamos saber. Mas com

essa situação do Internacional hoje, claro que cairia. O jogo das 11 horas, o jogo do almoço, é agora na Arena do Grêmio. Tem estreia de Renato Gaúcho, Grêmio e Palmeiras. Isso, jogo agora às 11 horas, já começou. São 7 minutos de jogo. Grêmio e Palmeiras agora, a estreia do Renato Gaúcho com esse jogão. Na Neoquímica Arena, às 4, tem Corinthians e Fluminense. No Barradão, às 4, tem Vitória e Cruzeiro. Às 18h30, no Maracanã, tem Flamengo e Red Bull Bragantino. Na Arena da Baixada, às 19h30, tem Atlético Paranaense e Bahia. Nesse momento, a tabela do Brasileiro tem Flamengo com 57, Palmeiras com 56, Atlético Paranaense com 46, Bahia com 46. Na zona da degola tem Grêmio, Internacional, Remo e Chapecoense. Será que não teremos o Grenal em 2026 no Brasileirão? Betano, 2027? Será que vai cair Grêmio Internacional? Então o Grêmio vai com tudo agora para cima do Palmeiras. O jogo está acontecendo lá na Arena do Grêmio. E você vai ficar por dentro. Tudo que está acontecendo nesse jogo, você fica por dentro aqui no Estação Nova. Agora 11 horas mais 8, 11 e 8.

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0: Pô, legal demais o som do Wesley Safadão com o Rei Vaqueiro cantando essa música legal de Splincente, Marvila, Ayla e Mandalim cantando Nike Shortinho e Desencana, abrindo aqui a sequência 11h15, daqui a pouco eu vou atender você 98454-1735 e você ligado com a gente curtindo a melhor programação até a 1 da tarde. 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
1: Olha, 11h25 aqui na Nova, esse foi o São Tarcísio do Acordeon, Barões da Pisadinha, Manu Batidão, Zeneto Cristiano, quase todo dia abrindo aqui mais uma super sequência para você no Estação Nova, sua estação de domingo, sempre a partir das 10 horas, logo após os clássicos da Nova, aquele programa que é magnífico com Cleide Borges. Eu chego para fazer parte da sua programação aqui na Nova FM. Eu, Adriano Dias, sempre com você todo domingo aqui na Nova, trazendo música, informação e a sua participação.
2: Bom dia, Adriano.
1: Bom dia.
2: Amigo.
1: Fala, garoto.
2: Oh, rapaz, faz uma sequência aí com o nosso rock, Made in Brasil, nosso MPB aí, dá uma misturada aí, faz uma sequência pra gente aí, tá, de preferência aí pra iniciar, se você pudesse colocar aí, Nenhum de Nós, Camila. Alô, amigão, brigadão, bom domingo, hein? Jadir, Cláudio Pix.
1: Valeu, Jadir, abraço pra você, brigadão aí pela sua audiência.

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1: Olha, agora 11:32. 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Jovem é detido e arma artesanal apreendida em São Pedro do Havaí. Homem procurado por homicídio e posse ilegal de arma de fogo é preso em Martins Soares. Minas Gerais não terá proibição de vendas de bebidas alcoólicas nas eleições 2026. Atletas de Manhuaçu conquista medalhas no Pan-Americano de MMA no México. Motorista morre após perder controle de motocicleta e bater contra poste em Caratinga. Homem é morto a tiros em Santa Margarida. Essas e outras informações no tribunadoleste.com.br. 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
2: Com aquele domingão tem que ter aquele pagode gostoso. E Henrique Castro cantando com o grupo Menos é Mais, nem pagando. Mas pode pagar, porque aí o pagode fica melhor ainda. Agora 11h35, tem uma galerinha curtindo a Nova. Bom dia pra vocês.
3: Ô, Adriano Dias, tudo
2: Oi,
3: bem?
2: Bom dia, tudo jóia?
3: Simone falando aqui do Barcelona.
2: Como é que você tá, Simone?
3: A minha mãe tá vindo ao Deste, tá pedindo a música. Como é que é a mãe, a música?
2: Fala.
3: Assino com X, Gilberto Gilmar. É, eu ofereço o esposo dela, o Rafael, filho dela, o Tadeu, eu, Simone, o Lúcio.

0: E pra todos os ouvintes, tá?
1: Valeu.
0: Nós estamos aqui curtindo o seu programa.
1: Bom demais.
0: E tá frio, tá?
1: Tá frio?
0: Aqui, hoje nós estamos fazendo... Hoje de novo, plantão com esses velhos. Essas binças aqui. Velhos não, né? Meus
1: não,
0: catinhos
1: não
0: de velho.
1: Não, eu são pedras preciosas.
0: É o maior prazer de cuidar.
1: Isso é bom.
0: Nós estamos fazendo lasanha.
1: Lasanha?
0: Vem almoçar conosco.
1: Eu vou, com certeza, uma lasanha com essa companhia maravilhosa da Dona Odete e toda a família. Bom demais, Dona Odete. Tá aí pra senhora curtir, ó. Gilberto Gilmar, Zé Neto Cristiano. Assino com X. E a senhora assina com Odete.

0: coisa boa.
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2: Foi isso, em 11:41 aqui na Nova, Gilberto Gilmar com Zeneto Cristiano, assino com X. Você ligado com a gente, aquele almocinho delicioso. Hoje tem frango com quiabo, sabe aonde? Lá na minha amiga Rose. Abraço pra você, Rose. Ela falou assim: hoje vou fazer um frango com quiabo. Que delícia. Acho que eu tô chegando, hein, Rose?

Com esse som legal de Sorriso Maroto, Ludmilla Cadenz, cantando Eu Não Mereço Diamante, Mari Fernandes, Padre de Ex, agora faltando 15 para o meio-dia.

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1: Aí, Júnior, o que será que tinha naquele áudio, hein, meu irmão?
2: César, eu também quero saber, velho.

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1: Foi legal demais o som do Júnior César cantando Cheiro de Culpado, Araqueto, Amantes. Agora faltando 5 minutos, faltando 5 para o meio-dia. Você ligado com a gente, 98454-1735, 98454-1735.

0: Tempo legal demais essa sequência, Matheus Kamã, Simone Mendes, Meu Silêncio, o som do Ian com Textão, pra você ligado, meio dia em ponto, boa tarde pra você, curtindo a nova, curtindo Estação Nova, até a uma eu faço companhia a você. Prepare, porque daqui a pouco eu volto com uma super sequência pra você curtir na maior.
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5: Hora certa pra você, meio dia 2 aqui na Nova. Mandando aquele abração especial pro meu brother, Shaolinho Bombeiro, tá ligado com a gente, né, Shaolinho? Boa tarde, Adriano. Vascão deu show ontem, não jogou. O Vascão ontem entrou de terno em campo e mostrou que uma ópera do bonde do Vascão tá jogando muito. Abraço aí, Shaolinho. Obrigado. Manda um alô pra nós aqui no Bar do Itamar, no Santa Luzia. Um alô pro Serginho, pro Marcelo, pro Rodrigo, pra vó Nilza, pra tia Célia, o Juninho Camunda, Comuda. Isso, Davi. Roda um som pra gente aí, oferece pra toda a comunidade de Santa Luzia, pra todos que estão sintonizados na maior, na melhor. Shaolinho, abraço pra você. Essa sequência, tenho certeza que você vai viajar, tá bom? Abraço pra ela, tá aqui ligada, a Cida Play da Petrina. Rola um som do Tim Maia pra gente curtir aqui, porque essa sequência nós vamos começar com esse som que é maravilhoso. Ano de 1983, Um Certo Alguém, a segunda faixa do álbum Ritmo do Momento, que se tornou uma das músicas mais marcantes da trajetória de Lulu Santos. A canção ainda ganhou um videoclipe que também se tornou icônico, com as gravações no Aeroporto do Galeão, no Rio de Janeiro, que estreou no Fantástico em 1983. Um verdadeiro hino que atravessou gerações e continua mostrando 43 anos depois porque que certos clássicos nunca saem de cena. Com certeza, essa música é especial e aqui você curte Lulu Santos, Nenhum de Nós e Tim Maia nessa super sequência. Ainda vamos ter aqui mais músicas para você. Vem, Lulu, canta pra gente.

0: Pô, legal demais o som, Camila Camilo, grande primeiro sucesso da banda gaúcha de rock Nenhum de Nós, lançado em 87. A música é amplamente conhecida por sua melodia marcante e por abordar um tema extremamente denso e importante no relacionamento abusivo e violência contra a mulher. Ouvimos também o som do Lulu Santos, Um Certo Alguém, essa música que é maravilhosa.
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0: Mais um som chegando, agora é o som do Tim Maia, descobridor de Sete Mares. Agora é meio-dia e 13. Boa tarde pra você.

Pô, legal demais, som do Tim Maia, Descobridor de Sete Mares, meio-dia e 16. Um dos maiores clássicos da carreira de Tim Maia, lançado em 1983. A música, o hino do seu music, do pop brasileiro, marcando o retorno do cantor no grande sucesso comercial nos anos 80. A letra composta pela dupla Michel e Gilson Mendonça, trazendo aquela mensagem solar, dançante e otimista, em busca pelo amor, pela felicidade, pela

0: liberdade, pelo sucesso. Grande Tim Maia.
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1: Agora meio-dia 22 aqui na Nova, expulsão do capitão inicial passageiro, mandando um abraço pro Márcio, ali o bairro Santana, ele Veloso, a dona Elza, tá todo mundo ligado com a gente. Marcinho, abração pra você, obrigado. A Thelma Freitas, parabéns, Adriano, tá arrasando na playlist, clássico dos anos 80 e 90, não tem pra ninguém. É isso aí, Thelma, beijão pra você, bom domingo, obrigado pela companhia. O meu amigo Jadil Picolé do Pix também tá aqui, ó, continua assim, amigo, grande sucesso, brigadão, abraço pela audiência e companhia. Quem tá passando por aqui também é ela chegando daquele jeito.
2: Adriana, aquela pedir a música pra mãe, agora eu quero pedir uma música pra mim.
1: Ah, qual a música?
2: Mas eu sei que já rolou Ludmilla com os seus marotos, mas coloca a minha aí.
1: Beleza.
2: É, ninguém merece amar sozinho.
1: Então tá bom.
2: Se não puder, aí você coloca Conde do Forró.
1: Show de bola.
2: Amor desapegado.
1: Valeu, Simone.
2: Tá? Oferecer pra todos os ouvintes.
1: Abraço pra você, brigadão aí pelo carinho. Quem tá passando por aqui é a Fatinha. Alô, Fatinha.
3: Bom dia, Adriano Dias.
1: Bom, menina.
3: Deus abençoe o nosso dia, abençoe o nosso domingo.
1: Sempre.
3: Deus abençoa. Passa pra nós aí a música de São Jorge. Essa da trilha da novela das nove. Muito linda essa música. E ofereço pra todos os ouvintes, pro Diego, pra Sandra, pro Serginho, pro Totonho. Pra todo mundo. Um bom domingo pra todo mundo. Diz o Totó Isaac que é vascaíno nato.
1: Ih, coitado dele, rapaz. Eu vou te falar uma coisa. Ô, Totó, aquele abraço pra você, meu amigo. Obrigado pela sua audiência e companhia. Ele tá sempre ligadinho com a gente, sempre curtindo essa família top. Fatinho, abraço pra todos dos operários. Ligado aqui na Nova. Agora meio-dia 25. Chegando o seu Jorge, alma de guerreiro. Música.

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0: papo legal demais, meio-dia 34, você curtindo a programação da Nova Estação Nova, muita música para você ligado, você interligado. Quem tá passando por aqui é o meu amigo Brunão, grande Bruno Dias, almoçando hoje naquele churrasco na laje com o sogrão, curtindo a Nova. Valeu, Bruno. Abraço para você, obrigado. Boa tarde para você.
1: Bom dia, Adriana Dias, aqui é a Silvana.
0: Bom, Silvana.
1: Aqui, se tiver como, passa para mim com Conde do Forró, Te Amo.
0: Te Amo. Então tá bom.
1: Se tiver como, me atende aí, meu amigo, por favor.
0: Ai, meu Deus do céu, chora não, hein? Hoje é domingo, hoje é dia da alegria.

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1: Olha, agora é meio-dia e 38. Você ligado com a gente, curtindo a nova, maior e a melhor. Abração pra galera querendo ouvir aqui manchete de jornais. E esse som vai rolar aqui com o Grupo Menos é Mais, tá bom? Manchete de jornais daqui a pouco com o Grupo Menos é Mais. E meu amigo Popó tá passando por aqui. Grande Popó.
2: Olá, Viano.
1: Fala, garoto. Como é que você tá, meu querido?
2: De sempre.
1: Bom demais.
2: É o Popó que tá falando aqui.
1: Esse é fiera, hein?
2: Aqui, manda um alô pra mim aí, cara. Tô num churrasco aqui na laje.
1: Nossa.
2: Aí o Bruno.
1: A resenha tá
2: toda
1: legal,
2: toda a família
1: hein?
2: Aqui, tá bom? Manda
1: valeu.
2: Pra nós aqui, todo o pessoal da Flamanhô.
1: Tamo junto.
2: Manda um alô pra nós aí, Adriano. Tamo junto, meu filho.
1: Valeu.
2: Um abraço.
1: Abraço pra você.
2: Abraço, companheiro. Tamo junto sempre. Você é meu fã, tá, cara? Tá, te admiro muito.
1: Valeu.
2: Pelo seu trabalho.
1: Grande Popó.

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0: Ficou legal demais o clássico do Rapa, Pescador de Ilusões. Agora meio-dia, 54, faltando 6 para 1. Daqui a pouco tem a Hora Extra com Wesley Pereira, trazendo o melhor da música para você. E para a gente finalizar essas duas sequências tops aqui no programa, Leone é o elo principal que une a história do Kid Abelha e dos Heróis da Resistência, além de assinar composições marcantes do rock nacional nos anos 80, como Garotos e Só Pro Meu Prazer. A fundação do Kid Abelha com Leone foi um dos criadores, baixista, principal compositor do Kid Abelha, ao lado de Paula Toller, Jorge Israel, participando dos primeiros grandes sucessos da banda no início, bem no início dos anos 80. Depois da saída, veio os Heróis da Resistência em 86. Após divergências e fim do ciclo do Kid Abelha, Leone deixou o grupo, fundou a banda Heróis da Resistência. Só Pro Meu Prazer, composta por Leone em parceria com a Fabiana. Esta faixa foi lançada em 86, o álbum de estreia do Heróis da Resistência se tornou o clássico absoluto do pop rock brasileiro. E Garotos, a famosa canção com esse repertório legal, reforça a assinatura de Leone e retrata dilemas amorosos e comportamentos da juventude daquela época dos anos 80. E ele chegando daquele jeito. Meu amigo Wesley Pereira, que está aqui todo para mais um Hora Extra com aquela programação especial. Você curtiu essas duas músicas?
1: Demais da conta. Eu vou te contar, eu tô aqui pensando... peso que você... Boa tarde, Adriano
0: Boa
1: Dias.
0: Tarde.
1: Boa tarde para todo mundo. Mas a história que você tá contando, eu já tô aqui viajando um pouquinho também. Porque o Leone e a Paula Toller, eles foram casados, né?
0: Uhum.
1: Aí pegando um contexto agora falando assim... A música, ela fala, eu te recriei só pro meu prazer. Será que não era uma indireta do Leone pra Paula Toller,
0: será?
1: Não? Eu tô aqui, por isso que eu tô aqui com essa... Na hora que você me chamou, tô até olhando pra parede aqui. Caramba, pensando com os meus botões. Será que não é isso, não?
0: Mas eu acho que era, hein?
1: Eu tava viajando aqui.
0: Porque a maioria das músicas dos anos 80 tinha esse negócio, né? De jogar aquela flechada,
1: sim,
0: né?
1: Sim, sim. E tinha contexto, tinha
0: história,
1: tinha muita coisa. É, as músicas eram pensadas, as bandas entravam pro estúdio para gravar. Não é essa coisa, uma crítica construtiva, digamos assim, né? Hoje as músicas, as pessoas ouvem música de 2 anos atrás e, poxa, música velha, música antiga. Não, e música, eu acho que música é uma das artes mais legais. E música, ela, quando ela é boa, ela é atemporal. Ela não tem data de validade, ela é uma coisa que... Eu ouço música dos anos 70, dos anos 80, dos anos 90, e se a música é boa, ela toca a alma. A música, ela foi criada principalmente ali pela igreja, digamos assim, né? Mas vamos colocar aí. É uma forma de você encontrar a Deus.
0: Uhum.
1: É uma forma de você se conectar com o espiritual, com o espiritual. E, cara... Tô filosofando aqui já, Adriano. Coloca essa música aí, vambora, vamos.
0: Vamos que vamos. Abraço pra você, Wesley.
1: Ótima tarde.
0: Pra todos que estão ligados, finalizando estação, começando Hora Extra já pra você. Até domingo que vem, a partir das 10. Tchau, gente. Bom domingo, hein?

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2: Opa, estamos chegando por cá, uma excelente tarde para você que está sintonizado na rádio número 1 da região. Essa é a Nova FM, quem ouve sabe o que que é. A partir de agora, eu, Wesley Pereira, te faço companhia, até logo mais às 5 da tarde. Com muita música, informação, descontração, claro, vai deixar essa tarde, hoje tá frio, essa tarde gelada é muito mais animada, com a sua participação daqui a pouquinho também. Dia 20 de setembro de 2026, o ano tá voando, faltam só 101 dias pro final do ano. Já tem Natal, já tem Ano Novo. Pra você que tá do trabalho, pra você que tá descansando, tá com a família. Ótimo domingo, uma semana abençoada. Bora que bora. Quero saber de você. Animado? Preparado pra essa viagem nesse mundo da música boa? Daqui a pouquinho você vai me ajudar a fazer a programação. 33984541735 é o WhatsApp da Nova FM. E você vai mandar aquele pedido musical, oferecer pra galera também. E a gente vai começar esse domingão, essa tarde gostosa, ao som dela, Madonna. Esse sucesso que tá estourado em todas as rádios do Brasil. Você teria...

Esse é o som do Bruno Mars. Heart to Heart. Também Madonna passou por aqui. Por falar em Madonna, eu vou te contar. Ela tá com tudo esse ano. A CBS e a MTV anunciaram categorias sociais para o VMAs 2026. Trata-se de disputas abertas para o voto popular. E para participar, basta acessar os stories do Instagram da MTV. E o início da votação será na próxima quinta, dia 24. E o encerramento das participações está programado para 25 de setembro. São 4 categorias sociais, sendo melhor grupo, melhor vídeo de formato longo, melhor álbum e canção de verão. Madonna, que já era artista com maior número de nomeações dessa edição, ampliou ainda mais esse título com as novas disputas anunciadas. Agora ela totaliza 13 indicações para o prêmio VMAs 2026. E não é só isso não, hein? Além de melhor vídeo do formato longo e melhor álbum, ela também disputa os seguintes prêmios: Artista do Ano, Vídeo do Ano, Melhor Direção, Melhor Fotografia, Melhor Coreografia, Melhor Direção de Arte, Melhores Efeitos Visuais e Melhor Edição, além de Música do Ano e Melhor Colaboração por Bink Your Love, com participação de Sabrina Carpenter. Ela também está confirmada como uma das performances da noite, voltando ao palco do evento após 23 anos. A rainha do pop está com tudo. 1h17, eu vou pro break comercial e volto já trazendo mais músicas. Lembrando, daqui a pouquinho tem a sua participação através do nosso WhatsApp.

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Som do Cachorro Grande, sinceramente, aqui da 9FM, 1h26. Conhecimento, a banda Duran Duran foi recentemente homenageada pelo Correio Britânico com uma coleção especial de selos. A iniciativa celebra os 45 anos desde o lançamento do primeiro álbum do grupo e coloca ao lado de apenas 9 outras bandas que receberam esse reconhecimento. Sabe, nada mais nada menos que Beatles, Pink Floyd e Queen que tem esses selos especiais. Os novos selos são inspirados nas grandes turnês das capas e também as capas de discos da banda. Um destaque especial vai para a capa do álbum Rio, lançado em 82, e o disco não só captou a essência vibrante e exótica que o grupo associava ao Brasil, mas também ajudou a levar a banda ao sucesso global. Hoje, mesmo após 4 décadas da indústria musical, o Duran Duran continua ativo com as novas apresentações agendadas na Europa nos próximos meses. Quer lembrar essa banda?

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Esse é o som do David Guetta. Lucia, Beautiful People. Melinho, ouvi dizer. Daqui a pouquinho tem sua participação. Eu anotou o WhatsApp daqui. Claro, né? 33984541735. Você vai me ajudar a fazer programação a partir das 14h. É você que vai comandar aqui, tá? Rock in Rio terminou. E uma das atrações do palco mundo no Rock in Rio foi o DJ Alok, que surpreendeu o mundo e demonstrou bom humor ao abordar um dos temas, um dos debates mais recorrentes da música eletrônica. O uso de dispositivos de armazenamento portáteis e pendrives, né? Nas picapes. Sem mistério, ele disse publicamente que a prática é muito comum. Isso ele falou no programa... Programa não, né? Entrevista para o Danilo Casaletti, do jornal Estadão. E ele ainda ironizou as críticas de que o trabalho de DJs seria facilitado por conta disso. Ele disse o seguinte: é verdade, usamos pendrive. Hoje em dia, para poder fazer o meu show que está em timecode, que é um sistema usado para sincronizar áudio, vídeo e iluminação em tempo real, e não tem como fazer isso no vinil. A Loki ainda acrescentou, pontuando que a ferramenta, embora prática, não substitui a identidade ou a técnica artística do DJ em si. Se eu der o meu pendrive para alguém, não significa que ele vai se tornar um Alok da vida. Sei que dá raiva, mas é a ferramenta que temos. Gente, venhamos e convenhamos, né? A criatividade do profissional, nada, nem tecnologia nenhuma substitui isso não. Por falar em Alok, juntou Alok com Gilberto Gil. Saiu isso aqui, ó. Ouve, aumenta o volume, vai.

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3: A partir de agora é você que comanda a programação, você que vai fazer a sequência musical. 33 98454 1735. Jandir, eu cheguei aqui, já tava mandando mensagem, fazendo seu pedido. Fala comigo, meu amigo.
4: Boa tarde, meu amigo Hervé.
3: Boa tarde.
4: Rapaz, eu não sei se é você que iniciou ou foi fechamento do programa do Adriano aí. Heróis da Resistência.
3: Heróis da Resistência.
4: Mas tá, Jorge, demais. De qualquer forma, eu pedi ele, rapaz, uma sequência. O nosso Rockman de Brasil, MPB misturado e tal. Pô, muito agradecido se ainda estiver por aí. Mas mais ou menos eu agradeci ele.
3: Ele tá ouvindo, com certeza.

0: né? O que você puder fazer por nós aí, meu amigo. Tá joia? Tá a sua escolha aí, que você já sabe mais ou menos o meu estilo. Tá? Te desejo um bom programa, um bom domingo. Falou, um abraço.
1: Pra nós, uma semana excelente, meu irmão. Tudo de bom. GG é o cara do rock nessa hora. Tem bom gosto musical esse sujeito, né? Pra você então, meu irmão, o som dos Titãs, amanhã não se sabe. Aumenta o volume aí, vai.

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1: É você comandando a programação, você aqui, através do nosso WhatsApp, claro, né? 33984541735. Fala comigo, Silvana, boa tarde.
2: Oi, boa tarde.
1: Tudo bem?
2: Aqui. Oi. Aqui é a Silvana, né? Toca pra mim uma música da Lady Gaga, romântica, que ela canta com um cara que eu não sei quem é. E nem sei o nome da música. Mas é uma música romântica, muito bonita. Tem
1: É claro que tem.
2: Ofereço pra vocês, pra todos os ouvintes da rádio. Tchau, obrigado.
1: Obrigado eu pela sua participação. Excelente tarde pra você. Toda a sua família. Lady Gaga, a música romântica tá falando, creio que seja essa, Bruno Mars. Com Lady Gaga, Die Wife Smile, lançado em 2024. Uma baladinha bem legal. Se eu tiver errado, me dá um toque aqui no WhatsApp, tá bom? Mas eu creio que seja essa, sim. Uma excelente semana pra você também, Silvana. Tudo de bom.

0: Bora lá? Fala comigo, dona Margarete. Boa tarde.
1: Boa tarde, meu querido Wes Pereira. Tudo bem com você?
0: Tudo ótimo.
1: Comigo tá tudo bem. Passa uma música bem bonita do seu gosto pra mim, tá? Pra todos os ouvintes, Rafael Bonito. Todos meus amigos e amigas, tá bom?
0: Tá bom.
1: Ótimo. Domingo tarde pra você. Uma ótima semana. Tchau, tchau.
0: Fica com Deus, uma semana maravilhosa pra senhora, tudo de bom, tá? Excelente semana. Uma música bem bonita. Vamos viajar um pouquinho no tempo? Tigres de Bengala, Agora ou Jamais. Bora lá. Aumenta o volume, dona Margarete.

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1: É você comandando a programação da Nova FM até às 3 da tarde, através do nosso WhatsApp. Já anotou? Anota aí, 33984541735. Boa tarde.
2: Pô, meu amigo, meu irmão de áudio de... A Rádio Maçã é uma maravilhosa, eu curto vocês todos. Mas aqui, meu irmão, tudo bom pra você? Não sei se é da Três Cantos ou Conselhança. Eu acho que daqui é o Chihuahua.

0: E põe pra mim, arroz pra mim, mudinho de amor. A gente curtir aqui, eu curti com você, tô. Ronaldão, você, todo mundo, ele, inglês, sei lá, esses caras aí, eu não tenho nome desses caras, mas...
1: Tá certo, Maldinho.
0: Eu moro em Altibar, com o Zé Nézio doente. Mas, infelizmente, hoje a gente jogar. Batendo pra turma, a gente vai treinar hoje. Abraço, tudo bom pra vocês. Manda um abraço pra gente que a gente tá colado com vocês. Obrigado, valeu, um abraço.
1: Tamo junto. Um abraço carinhoso pra todo mundo em Alto Jequitibá, Alto Caparaó, essa região. Aqui tá frio hoje, tô imaginando como que tá aí, hein? Cara, mas o que foi aquilo ontem? Atlético empata com o Chapecoense, fez um jogão na quarta-feira. Não deixou baixo a provocação. E ontem empata com o Chape. E hoje tem Cruzeiro e Esporte Clube Vitória. A partir das 4 da tarde. Eu vou ser sincero com você. Cruzeiro hoje passa de boa. Fazer o quê, né? Estão saudosistas hoje? Tá legal. Yahoo, mordida de amor. Estamos com uma versão agora, as duas versões. Tanto essa quanto a... Def Leppard, Love Beats. Aumenta o volume que vale a pena. Daqui a pouquinho tem a sua participação. Já tem a sua música.

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1: Ô Wesley, boa tarde. Beleza, meu irmão?
0: Beleza. Rodrigo, Reduto. Fala, Rodrigo.
1: A turminha do Pachá. Manda o engenheiro do Havaí pra nós o preço acústico.
0: Boa.
1: Beleza, meu irmão? Grande abraço.
0: Abraço pra você, uma excelente semana. Abraço pra galera toda lá do Pachá Supermercado. O preço. Tá falando que vocês são nostálgicos hoje? Essa música é massa demais da conta. Bora lá.

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1: Liga, meu irmão Wesley, boa tarde, boa tarde, boa tarde. Tô aqui, ó, voltando minha casa pro Cabo, eu e minha família aí, ó, escutando essa programação. Cada dia mais top. Manda um do Legião Urbana pra nós aí, meu irmão.
0: Beleza, Manoel. Excelente tarde pra você, tudo de bom. Legião Urbana. Tô falando que vocês estão nostálgicos, eu vou te contar. Fala em nostalgia. Prestando serviço de uma empresa essa semana, achei uma foto do Manoel de 1900 lá na pedrada de cabeça. Eita, que é isso? Legião Urbana tem a postura. Chegando pra você.

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0: você fazendo programação através do nosso WhatsApp 33984541735. É o WhatsApp da Nova FM. E eu, Wesley Pereira, fico com você até 5 da tarde. O melhor da música e, claro, a melhor companhia. Você aí do outro lado. Esse domingão pra lá de especial. Gostoso esse clima de hoje, não tá? Fala comigo, meu caro. Boa tarde.
1: Boa tarde, eu sou o Jandir, do Coqueiro Rural. Se você puder passar pra nós aí, a música do Yahoo, Mordida de Amor, a gente vai oferecer para todos os ouvintes, para todos da rádio. Deus abençoe o trabalho para um de vocês. Tá bom? Obrigado, boa tarde.
0: Show! Jandir, essa já tinha rolado aqui na programação. Eu vou rolar uma que você gosta muito também, sempre pede aqui na programação. Som da Corona, pra gente relembrar aqui junto, tá bom? The Summer's Magic.

0: embora para mais uma participação. Boa tarde.
1: Ué, boa tarde. E agora, Simone, fala.
0: Tudo bem, Simone?
1: Aqui, bota o Vitinho, eu me apaixonei.
0: Tá,
1: eu recebo para todos os ouvintes, tá? Escreve pra mim. Eu tô bem pra baixo hoje.
0: Bora levantar esse astral, mulher.
1: Também tá levantado e agora o Vitinho, né?
0: Bora lá.
1: Vambora.
0: Sacode a poeira. Bora ser feliz, a vida é bela. Excelente semana pra você, tudo de bom. Deixa a tristeza de lado, bora ser feliz. Tá aí, Vitinho Imperador, eu me apaixonei.
2: Seu Vitinho Imperador, é som de paredão. O solinho que vai ficar na sua mente aí, ó. Bora, Demi Boy, bota a paixão.

Bora lá! Eu sou Luzia, a Dona Lena tá sintonizada aqui também. Aí me manda mensagem falando assim, eu posso pedir uma música? Se todo mundo pede música, minha mãe não vai pedir música. Ah, que é isso, né? Vou te contar. Dona Lena, claro! Benção! Ótima tarde pra senhora. E ela tá afim de ouvir RPM. Rodar RPM, olhar 43 pra senhora, tá bom? Fica com Deus, uma excelente semana. Tudo de bom. Se cuida. Aumenta o volume aí, mãezinha.

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8: Fala comigo, Vieirinha. Ótima tarde, meu irmão.
9: Boa tarde, Wesley, meu amigo do coração, o melhor radialista de Manhuaçu da região.
8: Bondade sua.
9: Aí eu aqui almoçando na minha cobertura.
8: Bom demais, hein?
9: A tua programação, meu irmão. Tá no programa, vem pra cá almoçar comigo, uma filé com fritas.
8: Essa foto tá bonita.
9: Deixa um abraço lá, Reis, pra minha casa, Pachá, né? A todos os funcionários, tá sempre ligadinho. A todos os manhuaçuenses da região, a tua família, a minha. E uma semana abençoada por Deus a nós todos. Se der um tempinho, toca aquela música Chão de Rios, lá pra mim, pra você, pra todos os ouvintes. Fica com Deus, Nossa Senhora Aparecida, que eu estou sempre com eles, meu irmão.
8: Amém, fica com eles também. Pai do céu te abençoe.

Uma semana abençoada para você e toda a sua família. Dia de domingo, geralmente eu não almoço. Eu gosto de almoçar à tarde. Eu venho para a emissora e aí eu acabo não almoçando. Aí um camarada me manda uma foto de filé com fritas. Vou te contar. Tá bom, vai ter troco. Excelente semana. Olha, eu vou trazer essa música, uma versão da Linda Ramalho.

fizeram no Caldeirão com Mion. Ficou muito bonita essa versão. Aumenta o volume que você vai gostar dela também, tá bom? Até as três, você que comanda aqui, tá? 33 984541735 é o WhatsApp da Nova FM.

0: Boa tarde.
1: O programa tá maravilhoso.
0: Concordo, Sandra. Galera, hoje tá caprichando na sequência. Rola pra gente aí, biquíni. Mais umas músicas mais antigas. Parabéns, Deus abençoe você. Você também, Sandra. Uma excelente semana pra você. Eu já rodei Biquíni Cavadão aqui na programação. Aí vou rodar uma outra música. Tenho certeza que você vai gostar também. E quem gosta dessa música que tá ligadinha aqui é minha amiga Fátima. Lá no bairro... Tatuaí, não. Colina. Fechando o bloco de participação de hoje. Com essa do Capital Inicial. Excelente semana, Sandra. Tudo de bom pra você. Fogo com Capital Inicial. Aumenta o volume aí, vai.

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Essa são do Ed Sheeran, Azizan. A musiquinha dá um... elevação no espírito, né? Uma coisa legal. Uma animada. 3h13 agora. Fala pra vocês os destaques do Tribunal do Leste.

0: Sul. Você é sempre por dentro de tudo que acontece em Manhuaçu e toda a região, tribunadoleste.com.br e também no Instagram, @tribunadoleste. Tem YouTube também. Sempre muito bem informado. Jovem detido e arma artesanal é apreendida em São Pedro do Havaí. Minas Gerais não terá proibição de vendas de bebidas alcoólicas nas eleições de 2026. Mototaxista morreu após perder o controle da motocicleta e bater contra poste em Caratinga. E tem também uma matéria bem legal que eu estava lendo aqui sobre manhuaçuenses que foram medalhas em Pan-Americano de MMA. Foram dois atletas de Manhuaçu que participaram no último final de semana do Campeonato Pan-Americano de MMA Amador, realizado em Monterrey, no México. Monterrey, né? Luiz Felipe Cerqueira, de 15 anos. Manhuaçuense atualmente reside em Alto Caparaó, com sua medalha de ouro. E Luan Santana Dornelas, de 17 anos, também de Manhuaçu, ficou com medalha de bronze. Os dois atletas foram os únicos representantes de Minas a conquistar vaga para integrar a seleção brasileira e disputar a competição internacional. Durante o campeonato, Luan passou por momentos de superação após perder a primeira luta. Segundo o atleta, ele chegou a pensar em não retornar ao octógono, mas recebeu o apoio do pai, o professor Rony Wang, e dos demais integrantes da seleção. Na sequência, voltou a competir e conquistou a medalha de bronze. A matéria da Lorena Correia, você confere toda no site Tribuna do Leste. Acesse lá e fique por dentro de tudo que acontece em Manhuaçu e toda a região. Eu volto já depois do break comercial com mais músicas pra você.
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4 e 1. A partir de agora a gente vai fazer uma viagem gostosa no mundo do rock and roll. Ficar por dentro de tudo que tá rolando no cenário mundial, nacional, local. E até as 5 da tarde. Eu continuo com você. E pra começar hoje, ao som de Goo Goo Dolls. Esse aqui de 2023. 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

consagrado por sua atuação na banda Titãs e por sua subsequente trajetória solo, cantor, compositor Nando Reis construiu um repertório repleto de canções que são verdadeiras cartas de amor. Diante disso, fica evidente que a família é uma das suas maiores fontes de inspiração, né? Ainda mais considerando que dois de seus 5 herdeiros já receberam até mesmo homenagens em meio de músicas exclusivas. A longa parceria de amor com Vânia Reis nasceram Teodoro, Sofia, Sebastião e Zoe. Já Ismael, filho caçula, nasceu de um breve relacionamento que Nando teve com uma mulher chamada Nani, durante um período que ele esteve separado da sua companheira. A canção Mundo é Bom, Sebastião, gravada inicialmente com os Titãs, foi inspirada justamente do temperamento do terceiro filho do cantor. Quando pequeno, era costumava ser um pouco mal-humorada e a mãe dele ficava sempre repetindo frases do tipo para acalmá-lo. Mundo é bom, Sebastião, mundo é bom. E aí ele pegou essa frase para fazer a música. Espatória, por sua vez, foi dedicada a Zoe, que, segundo o próprio Nando, cobrou a sua criação após ouvir a do irmão. Já Teodoro e Sofia foram homenageados de forma simultânea na canção Bom Dia. Deve ser legal isso, né? Poxa, filho de Nando Reis e tem uma música feita só para você. Olha só que legal. Essa aí, Espatória, chegando para você aqui na Nova. 4 e 6. É muito, mas muito bom estar com você.

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Fit está de volta com material inédito. A cantora baiana lançou recentemente, de 18, Sobremesa, faixa que dá o pontapé inicial em uma nova fase da carreira e antecipou seu sexto álbum de estúdio. Com guitarras pesadas, rock voraz e uma letra carregada de ironia, Sobremesa chegou às plataformas de streaming e o lançamento chegou acompanhado de seu videoclipe oficial, que tem direção da própria Pitty e parceria com Jorge Daux. O novo disco, batizado simplesmente de Pitty, será lançado no dia 16 de outubro e marcará o primeiro trabalho de músicas inéditas da cantora em 7 anos, desde Matriz, que foi lançado em 2019. A nova era já chega em turnê na estrada no dia 17 de outubro, um dia após o lançamento do disco. Pitty estreia nova excursão nacional com show no Espaço Unimed em São Paulo. Vamos relembrar? Esse aqui, na sua estante, som dela. A gente curte aqui na Nova FM. No próximo domingo, eu trago essa sobremesa pra você aqui, na Nova.

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Paralamas do Sucesso. Que país é este? Sucesso também da Legião Urbana. Foi legal essa versão com os caras, né? E Brian May que mudou de opinião sobre a inteligência artificial em entrevista à Absolute Radio. Na Inglaterra, o guitarrista do Queen afirmou que inicialmente considerava a tecnologia inevitável, mas hoje acredita que é preciso limitar seu alcance. Abre aspas, sinto que temos que resistir e limitar seu alcance, temos que controlá-la com muita seriedade e rapidez, declarou ele. May também demonstrou preocupação com sistemas capazes de operar de forma autônoma e com a possibilidade de que os humanos perderam o controle. Para mim, existem perigos inerentes à criação de uma inteligência que seja capaz de, eventualmente, nos controlar. É uma ameaça muito real, afirmou ele. A posição do guitarrista ganha contraste curioso quando o assunto é o próprio Queen. Brian revelou que a banda já considerou seriamente criar uma experiência de avatares digitais e os modos do ABBA Voyage, justamente depois de conhecer o Sperry em Las Vegas. Ele chegou a passar bastante tempo planejando como poderia ser um espetáculo do Queen utilizando inteligência artificial agora, porém, meio está menos empolgado com a ideia justamente pelo uso intenso de IA que esse tipo de produção exigiria. Mesmo assim, ele não descarta completamente a possibilidade de uma experiência permanente que os fãs possam ver, entre aspas, o Queen tocando no auge da sua carreira. Imagina ver novamente esses caras em ação, assisti-los tocando uma música dessa aqui novamente, ao vivo, entre aspas, né? Aumenta o volume aí, vai!

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O Felim Reserva, Reverse, né? Acaba de lançar a Inésia Joseph, com participações especiais de Corey Taylor, do Slipknot, e Sterling Tucker, do System of a Down. O destaque é justamente o encontro dos dois vocalistas. Essa é a primeira vez que eles gravam juntos em uma mesma faixa de estúdio. A colaboração coloca lado a lado duas das vozes mais marcantes do metal nas últimas séries. O clipe ficou pancada, ficou muito legal. Joseph chegou acompanhada de um clipe cinematográfico no YouTube, dirigido por Jason Noy. E também participando visualmente da produção. Não é a primeira parceria de Corey com o Felim Reverse, não. O vocalista já havia participado de Drugs, lançado pela banda em 2019. Já a chegada de Sergey representa uma colaboração inédita e coloca esse encontro no radar dos grandes momentos recentes do metal. Vamos relembrar a System of a Down aqui um pouquinho? Relembrar entre aspas, né? Isso é muito massa. Aumenta o volume, vai. Reta final do nosso encontro de hoje. Esse domingão, pra lá de especial, dia 20 de setembro. Primavera tá chegando, pra falar nisso, né?

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viagem no tempo. É o som de Gênesis. Curto passou por aqui também, System of a Down. Fechando esse último bloco, esse encontro desse domingo, dia 20 de setembro de 2026. Embora o inverno está chegando, primavera, dia 22, próxima terça. Tô indo nessa, tá? Mas antes, deixa eu falar pra você. Quem tá comemorando aniversário hoje é Rodolfo Gonçalves Leite de Abrantes. Conhece ele? Não? Rodolfo da banda Raimundos. Era, né? Agora ele tá bem no Rodox também. Nasceu em Sobradinho, dia 20 de setembro de 72. Cantor, compositor, multi-instrumentista. Também pastor, ele se converteu. E ministro evangélico brasileiro. Rodolfo se tornou conhecido em todo o país com a banda Raimundos, a mistura de hardcore, punk e forró. Já o que intitularam Forró, Rock, Rock, Forró, Core. E as letras escrachadas deram fama ao grupo em 94 com o primeiro disco. Auto-intitulado Raimundos. Em 95 lançaram o Lá Vota Novo, que os fizeram estourar com músicas de altíssima rotação nas rádios e também na MTV. Em 97 a banda lançou Lá Paz do Povo, mas seu maior sucesso foi em 99 com a canção Mulher de Fases, do disco Só no Forever, e com Raimundos vendeu em torno de 5 milhões de cópias. Em 2001 ele se converteu ao protestantismo e anunciou que estava deixando os Raimundos para viver esse estilo de vida dele. E depois voltou com o Rodox. Lançou o Estreito em 2002 e Rodox em 2003. Como muitos brasileiros, Rodolfo é filho de nordestinos. Seus pais eram médicos provenientes do estado da Paraíba. E com orgulho de ser brasileiro, se firmou nos anos 80 com as bandas de rock brasileiro vindas de Brasília. Na mesma época, algumas quadras de sua casa conheceu o guitarrista Digão em um local chamado Gilbertinho. Dali, ele começou essa banda. E eu vou encerrar o programa de hoje com essa, tá? Mais pedida. Obrigado pela sua companhia, pela sua audiência. Uma ótima semana. Domingo que vem estarei por aqui novamente. Até a próxima. Tchau.

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4: Deixa eu perguntar um negócio pra vocês aqui, ó. Vocês tomaram igual a Fiuk ou não?

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6: Pra todas as mulheres empoderadas que estão aqui hoje, eu ativei o modo homem, viu? E nem é meu.

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1: Quer dizer que você tá falando por aí que foi o destino que nos separou, que não era pra ser. Se toca, rapaz.
2: Não era pra ser.

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13: Como é que não assusta com esse cara numa sopa de veneno?

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